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3: Ai, minha nossa. Você está vendo aqueles gatinhos ali? Meu Deus, são os Brushigs.